0: Creedence Clearwater Revival, Looking for a Reason, California, Estados Unidos, 1972.
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0: Milton Nascimento. Tudo o que você podia ser. Rio de Janeiro, Brasil. 1971.
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